0: cabra é fartura.
1: Luiz Henrique Léo, fartura por aqui no nosso território. Bom demais. Sexta-feira, cheirosinha, bebê. Cola aqui no território. Só modão, só emoção, só alegria, do jeito que você gosta. Deixa eu mandar beijão aqui, ó. Carmen Oliveira tá de rádio ligado com a gente em Campinas, São Paulo. Balança Campinas.
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3: 9:15.

0: Simone Luigi!
1: Yarmanu!
0: Samanu!
2: Tchau, gente, obrigado!
3: 9:18.

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1: E o Brasil todo tá conectado, é assim que a gente gosta.
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1: Maltratando, judiando por aqui com muita moda sertaneja. Entra no clima aí que agora tem Matheus e Cauã. Gatilho.

Amado, termina comigo. Ei, tem um tal de terminar pra lá e terminar pra cá que eu vou falar uma coisa, viu? Por aqui, Território Sertanejo, fazendo a vibe dessa sexta-feira, desse comecinho de fim de semana, bebê. E toda a nossa região, todo o Brasil conectado aqui com a gente também na web, nas plataformas. Obrigado pela audiência sempre.

0: 9:46.
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0: João Neto e Frederico
1: e Hugo Guilherme.
2: 9h49.
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1: Nove e cinquenta e cinco.
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0: 10:01.
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2: Tô te esperando aqui no pedidomusical.com.br. Vai lá, tem também as nossas redes sociais pra você participar. Tem o nosso WhatsApp pra você, ó, mandar aquela mensagem de texto, de voz caprichada aí pra mim. A gente roda seu áudio aqui, com certeza, tá? Beijo aqui pra Sabrina Monteiro, que tá ouvindo a gente no Pará. Valeu, Sabrininha. Chegando, Zeneto e Cristiano, resumindo.

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a véia e a voz de Deus por aqui. Ah, pedrada demais. É sucesso, é pressão, é hitzeira, é moda sertaneja. Embalando aqui a sua sexta-feira, hein? Tamo junto. Te manda beijão aqui pro Carlos Eduardo, que tá ouvindo a gente em Poté. Tem o pessoal também de Taberito, Caxambu, simbora Minas Gerais. Balança!

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1: 10h31.
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2: Abrindo a porteira, bebê, tem muito mais sucesso pra gente curtir por aqui.
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2: João Pedro e Felipe, além de você.
5: Gente.

Pancada, você tá doido, hein? Seguro os dois rojões por aqui. Wesley Safadão e Gustavo Lima. Eu sem você. Rapaz, você tá doido, hein? Pra tocar no paredão. Bora lá, Valéria Rios tá com a gente aqui, o pessoal de Guarulhos, São Paulo. Obrigada pela audiência, viu? Na sequência tem mais moda aqui pra você.

0: Senhoras e senhores, Hugo e Guilherme, bebezada.
1: 10h53.
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0: 11 horas.
1: Tamo junto, bebê. Sai do meio. É sexta-feira, bora aproveitar. Joga no 12, vem curtir, ó. Aumenta a JBL. 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
1: Chegando, último som com eles, Felipe Rodrigo.

0: Zeneta e Cristiano, sem pra quê. Pois é, cola aqui no território, a gente faz a vibe, faz o clima da sua sexta-feira. Brasilzão conectado aqui, ó. Abração da turminha de Goiás, hein? Balança Tocantins, embora Aragominas. Abraço aí pro Cleiton. Cleiton Duarte, que tá ouvindo a gente. Na sequência, eu tô de volta por aqui.
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1: 11:15.
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0: gente. Felipe Rodrigues, obrigado.
1: 11h24.
2: Obrigado, obrigado, viu, Simão? Deus abençoe.

0: É, a vida inteira.
1: Boa noite.
2: 11:32.
3: E aí, bebê, eu tô contigo.
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3: A gente deu certo. Bruno e Barreto chegando por aqui pra comandar o palco agora, hein?
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0: Magia e Mistério com Naessa pra você, fechando o nosso encontro de hoje, dessa sexta-feira. Tô indo nessa, turma. Gratidão, Brasil. Valeu, meus amores. Minha turminha do chapéu, minha galera da botina, que tá sempre comigo por aqui. Bom finalzão de semana. Aproveita bastante. Você que vai viajar, vai fazer seu bate-volta aí, dirija com responsabilidade, tá? E a gente se encontra aqui na próxima edição, no mesmo horário, hein? Tchau, tchau.
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2: 11:43.

0: Simone Regis!
1: Obrigado, Manu!
0: Zé Manu!
1: Tchau, gente! Obrigado!
2: Meia-noite e três.

0: Maravilha!
1: Meia-noite e seis. 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
2: Meia-noite e 28.
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2: Meia-noite e 34.
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1: Meia-noite 37.
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4: Zanato e Cristiano. O Ale Salvador. Safadão, Zé Neto e Cristiano, acústico.
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2: Meia-noite e 41.

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0: Meia-noite e 44.
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0: Doeu? Meia-noite 51.
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0: 1 e 5.
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0: 1h40.
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0: 2 e 7.
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0: 2:10.
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0: 3:31.
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0: Três e 34.
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4: 4:54.

0: 5 horas.
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2: 5 e 2.

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0: Então, turma, estamos chegando. Bom dia. Agora 5 horas e 5. Bora, bora. É, manhã boa, manhã de sabadão. Final de semana tá aí, dia 11/07/2026. Bora, bora, né, turma? Manhã boa, este é seu Sertão Caboclo. Eu sou o Divino Dantas, estou por aqui até às 8. Vamos trazendo muita moda. É, lembrando que esta é sua Rádio Clube 87.9, diretores Petronílio Alves de Moura e Carlos Martins, administrativo Lázaro Pereira. Eu sou o Divino Dantas, estou por cá no Sertão Caboclo até às 8, bora, bora! Manhã boa com 17 graus, né, gente? Tá um pouco mais quente o final de semana, vamos junto então, né? Meus amigos de fazenda, de chácara, bom dia pra vocês do curral, bom dia pra turma que puxa o creme. Meus amigos guarda noturno, padeiros, bom dia. Tem a turma também aí, os varredores, as varredoras. Varredores e varredoras de rua, tem uns gari também, quero deixar um bom dia pra essa turma da madrugada. É, um bom dia especial também aí pra vocês aí da Buleia, a turma do volante, a turma que carrega o Brasil nas costas. Nós vai começando amanhã, manhã de sabadão, manhã agradabilíssima. Nós tá por aqui até às 8 horas, trazendo muito modão, né, gente? Telefone sempre vai estar liberado, turma. É 64-35-43-15-72 ou 64-99-44-22-86. Da turma do aplicativo e do site Rádio Clube, bora junto. Bom dia pra vocês também. Vamos até às 8. É, o véio já chegou. Bom dia, véio. Chegou cedo, chegou na hora exata. Hoje é sabadão, né, véio? Então nós vai começar com a graça de Deus até às 8 horas trazendo muita moda pra você. Bora, bora? Então, sabadão, Dino Frank Moraí, Caboclo na Cidade é a primeira. Eu vou trazer também moda boa de qualidade. Marcos Riba, Coxa de Retalha, de Paulo e Paulina, eu e a Lua. Nós vai começar assim o nosso Sertão Caboclo. Ora então, 5 horas e 8, nós começa tudo por aqui. O WhatsApp já tá liberado, fica à vontade, turma.
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0: 5 e 12.
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2: Então, turma, 5:19. Bom dia pra turma que tá do outro lado. Obrigado a vocês. Hoje é sabadão. Final de semana tá aí. A turma que tá agarrada no batente, a turma do curral. Obrigado a vocês aí, né, turma? Puxando o creme, essa turma tá agarrada aí, arrastando o cardo. Obrigado a vocês e toda a turma, sempre na sintonia do programa Sertão Caboclo. Então, pra vocês, moda boa de qualidade, tá chegando o Barreirito amanhã. Essa daí nós vai deixar pra meu amigo Morcego. Bom dia, Morcego. Obrigado aí pelo carinho da audiência. Tá na panificadora, tá lá em Palmeiras de Goiás, tá de rádio ligado, tá ele, sua esposa e filhos. Então, tem moda pra ele e também pra todos os padeiros, né? Divino Padeiro da Panificadora da Silvana, bom dia pra vocês. Obrigado pelo carinho, Elismar. Tem um Carlitão também aí, tem a turma da Panificadora Guimarães, eu quero deixar um bom dia também. Então, nós vai trazer o Barreirito amanhã, a moda chama amanhã, vou deixar pra ele e pra toda a turma lá na Panificadora. Obrigado, Morcego, grande abraço. Ainda tem também, deixa me ver, tem gente lá do outro lado, parece que é meu amigo Tarciso, homem do Uber. Tarciso, bom dia, como é que tá, meu parceiro?
3: Aô, Divino Dano.
2: É nós, meu parceiro, bom dia.
3: Aô, Tarciso do Uber.
2: Como é que tá por aí, tudo beleza?
3: Uma moda boa pra nós aí, da partilha de cima.
2: Agora, é nós que toca.
3: Já tô no trecho, tô indo ali, olha uns anzolos que eu deixei pindando ali.
2: Rapaz, que coisa boa, moço.
3: O frio danado, a ressaca. Ressaca que eu já acordei, foi bebo de novo.
2: Tá que nem nós, bora, Tarciso, grande abraço. Esse é meu amigo Tarciso, vai pescar, né, velho? Vai lá olhar os peixes, o velho falou pra você trazer uns pra nós depois, viu, Tarciso? Bora, Tarciso! Final de semana, tá? Agora já tá na parte do descanso, né? Já vai olhar a tarrafa pra ver se tem peixe, bora então, né? Um abraço, obrigado pelo carinho da audiência, um grande amigo lá de Palmeiras de Goiás, Tarciso do Uber. Ele e toda a família sempre ouvindo nós. Vou trazer o Divino Donizete, burrão de fama. Ainda tem aqui, ó, o Dudu Kidalvan, berrante de ouro. Vou deixar pra toda a turma da zona rural, a turma das chacras, essa turma que tá ligada. Meus amigos guarda noturno, bom dia. Torça a orelha do rádio, daqui a pouco é descanso, né? Então vamos lá. Bora? 5:22, Barreirito, tá aí, viu? Pra você, meu amigo Morcego, e o Divino Donizete vai cantar o burrão de fama pro meu amigo Tarcísio, que já tá na estrada. Tá na clube, tá bom demais, 5:23.
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0: rapaz. Oi, irmão. Esse dia eu fiquei com uma vergonha no banheiro, rapaz.
1: Que
0: banheiro de rodoviária é um banheiro junto com o outro, né?
1: É.
0: Eu sentei no vaso lá, rapaz, e o um cara do lado falou assim, aí, tudo bem? Eu pensei, cara, não conheço nenhum cara. Uai, tô aqui mais ou menos, né? E aí, o que, é que você anda fazendo? Falei, uai, cagando. Aí ele falou assim, rapaz, depois eu te ligo, tudo que eu falo, o cara aqui do lado responde.
1: Boa, compadre.
2: 5:26.
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0: que mexe.
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0: Então, né, turma, 5 horas e 36, bom dia pra essa turma que faz companhia pra nós na madrugada, sabadão, hoje tá mais quente, hoje tá até bom, né, velho? É, o velho chegou, ele hoje não veio de brusa, ele veio a bicicleta, hoje não deu problema não, velho, tá tudo alinhado. É, a turma tá aí, velho, a turma tá agarrada no... Que foi, velho? Ah, quer cantar uma? Pode cantar, hoje é sabadão, deixa ele cantar.
1: Pode cantar uma moda?
0: Ele canta, fica à vontade, mas... Ele,
1: não, eu vou cantar, eu...
0: O Arnaldão também é bom pra cantar, viu, velho?
1: Você faz segunda,
0: ah.
1: Beleza?
0: Beleza. Manda brasa aí.
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0: Ih, velho, tá molhado, hein? Ih, velhinho, esse velhinho é terrível. É, velhinho, hoje você tá terrível mesmo, não tá brincando não. Dona Eva, bom dia, Nashville, vem minha mala, falou, deixa pra todos os meus amigos, bom sabadão pra você e sua família aí, viu, dona Eva? Deixa pra todos os meus amigos e pra turma que tá agarrado no batente, no sertão caboclo junto comigo, beleza, tá na clube e tá bom demais, uai. Nashville, vem minha mãe, é modão de qualidade, é da prateleira de cima essas moda. Então, quem tá na escuta também, deixa me ver, parece que é o Evandro. Bom dia, Evandro, fala com nós, meu parceiro, é o homem do frete, velho.
2: Bom dia, meu amigo.
0: Bom Vitor. Dia, como é que tá aí?
2: Evandro,
0: tudo beleza?
2: O frete já tá por
0: trás. Rapaz, coisa boa, nós tamo aí jogando as modas no ar, né?
2: Demais,
0: é nós, né?
2: Aí, um abraço pro nosso amigo.
0: Ah, vamos mandar agora. Gente nossa.
2: Todos ouvintes da Clube FM.
0: Beleza, Evandro do Frete, é gente nossa.
3: É gente nossa.
0: Então, Evandro, obrigado pelo carinho da audiência, né? O homem do Frete já tá acordado, escutando as modas, já fez o café e tá deixando moda aí pra Erundina e Cândido Cruz, setor universitário. Então, vou trazer o do Duque Dalvan, a igrejinha da Serra, pensa na moda, da pastilheira de cima. Tem mais gente lá, velho? Tem, velho, falou que tem mais. Ah, velho, é o Dairão, o homem lá da fazenda, tava arrastando o creme. Fala com nós, Dairão, bom dia, sabadão.
4: Bom dia, irmão, e aí, beleza?
0: Bom dia. Na paz. Ô modão.
4: Bora.
0: Puxar o creme. É o Dairão, velho. E turma forte. Dairão, milionário José Rica, carta. Pra você que tá arrastando o carro. Eu tô escutando o barulho do tambor. É, o tamborzão de leite antigamente era pesado, né? Hoje agora o tambor é de plástica mais leve, né? Que coisa boa, bom dia pra você e sua equipe de trabalho, obrigado, viu? Um grande abraço pra você, tamo junto até as 8. Ele pediu o milionário José Rica Carta, é nós que toca, essas modas é só da pastilheira de cima. Que foi, velho? Ah, o Dairão, velho, quer falar com você, fala com ele, fala com o Dairão aí, velho, pode falar, quem mais? Ah, quer falar com você, Evandro, velho? Fala aí, velho, velho, hoje tá problema demais, ué.
1: Bora tomar uma?
0: Ah, hoje é dia, hoje é sabadão, né? Bora então,
1: aquele véio. Que vai puxando lá de riba.
0: É,
1: Vai vindo.
0: Moiado demais,
1: mano. Do copo, a gente manda ele no beijo, assim.
0: Então vou trazer o Nashville.
1: Linda língua, vai.
0: É moda de qualidade. Então, quero deixar um bom dia também ao Edson do Alface, Maria Pires. Daqui a pouquinho vou te atender, meu irmão. Tá na clube, tá bom demais, é moda boa. Dona Eva, aumenta o volume do rádio que é eu que tô aqui.
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0: 5 horas e 40, não pode faltar o sabadão da clube.
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0: Compadre.
1: Fala, compadre.
0: Que é feio daquele primo seu, Valdir?
1: Ué, tá trabalhando numa loja aí, compadre.
0: Ah, é?
1: Rapaz, esses dias até aconteceu um negócio engraçado. Você sabe que ele é magrinho, franzininho, tá? Né?
0: Sei.
1: Foi fazer umas entregas num prédio.
0: Sei.
1: Quando ele chegou lá, o assessorista lá, aquele que sobe no prédio lá, que eu mando. Rapaz, o homem era um morenão de uns 2 metros de altura, compadre.
0: Credo.
1: Uns 180 quilos.
0: Menos, né, compadre?
1: É, mas não, o homem era pesado. Quando o Valdir olhou pra ele assim, ele assustou, falou, mas que mutreco de homem. Se esse homem é desse tamanho, o bilau dele deve ser um triste.
0: O que que ele foi pensar?
1: Ele ficou imaginando aqui, ele foi fastando, encolhendo assim no elevador. Aí o morenão olhou pra ele assim, quis fazer amizade. Falou, Eduardo Costa, seu criado. Ele tipo, desmaiou. Aí o morenão deu uns tapas na cara dele, falou, acorda, rapaz. Ele acordou, falou, o que que o senhor falou? Falou assim, Eduardo Costa, seu criado. Falou, ai, graças a Deus. Pensei que você tinha falado, vira as costas, seu viado.
2: 5h44.
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6: Agora você endoidou de vez mesmo, uai. Vê se

0: Compadre,
1: oi.
0: Sapeca.
1: Um português apaixonado pelo Brasil,
0: decidiu
1: morar aqui, né?
0: É.
1: Rapaz, viajando por diversas regiões do país, encontrou um papagaio daquele que até hino nacional cantava. Falou, gente, é seu companheiro perfeito pra ficar com a minha mãe lá em Portugal, que ela tá sozinha?
0: É.
1: Quanto que é o papagaio? Falou, R$2.000.
0: Falou, mas vale
1: a pena. Pagou, mandou pra mãe lá em Portugal pra ver esse vídeo de companhia. Uma semana depois ligou, falou, mãe, gostou do papagaio que eu mandei pra senhora? Falou, filho, gostar, eu gostei. Mas a carne dele é um pouco dura, né?
2: 5:48.
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7: Então, turma, de volta, o modão do milionário José Rico, hein, gente? Que é isso, a carta? 5 horas e 53, tô de volta e tem moda. É, hoje é dia, né, turma? Tirar aquela poeira da garganta que tá no canto, né? Aquela que incomoda, né? Mas só depois do expediente, turma. Bora, bora, Rick Rene, a casa do caboclo. Meu amigo Rodrigão, estilista da Fazenda do Taidinho, orelha seca. A ele, tá silvando cabelo de mola. Vamos deixar esse modão pra esse, tá lá na Calândia. Obrigado pelo carinho, viu? É, já fez o café, né? Bom demais. Bora trazer moda pra vocês aí. Ô, Silvano, obrigado pelo carinho da audiência, Rodrigão. É moda de qualidade, é moda da pastileira de cima. Bora, bora! É, Rodrigão que tá fazendo aniversário domingão, né, Rodrigo? Ô, rapaz, parabéns antecipado pra você, viu? Felicidade, meu parceiro. É o que, véi? Ah, o véi falou que vai ancorar lá domingo, viu, Rodrigo? Prepara as estruturas. Rick Rene, a casa do caboclo, é moda, moda de qualidade, é moda sempre da pastileira de cima. Ainda vou trazer mais um que tá lá no degrau de cima também, é Rio Negro e Solimões, ou de casa ou de fora. Essa eu vou deixar pra meus amigos de boleia, a turma do volante, a turma que carrega o Brasil nas costas. Bora, bora, que daqui a pouquinho nós vai falar com Deus. Aumenta o volume, Silvano Cabelo de Molo, velho, quer falar com o Zé e com o Rodrigão. Fala com eles, velho. Pode você falar. Tá bom,
8: pega um quintal.
7: Aí, ó. Tanto que o velho tá jogando manso com a turma.
8: Ô, velho. Tá ligando aqui na rádio, enchendo o saco, moço.
7: Não. Isso aí não pode, não, velho. Chama isso pra tomar um. A turma é nossa. A turma gosta de tomar um golo. Silvano gosta. Rodrigão não. Para tudo, ele não bebe mais.
8: Bora
7: não.
8: Tomar uma?
7: Aí,
8: eu ó. Gostaria de pedir para você agora. Sabe aquele modão daquele?
7: Para.
8: Aquele que vai puxando na de riba.
7: Você desenrola, velho.
8: Vai vindo, para na beira do copo, a gente manda ele no beijo, assim, até instalar no finalinho.
7: Tá na amigo, clube. Vai. Bora, bora, né, velho? 5 horas e 56, Rick Rene canta, Silvano, Rodrigão, bom dia.
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1: Então, né, turma, agora 6 horas em ponto, tá na clube, tá bom demais. Gente, vamos falar com Deus, vamos trazer a hora, vamos trazer a mensagem do dia, o momento de oração e o momento de reflexão. Eu tô de volta já já. Bom dia.
0: 6 horas.

0: Olá, amados e amadas do meu coração. Já estamos de volta com a nossa mensagem do dia. Para fechar a semana com aquela palavra de otimismo, com aquela gota de positividade. Tem dias que a nossa mente parece uma estação de metrô lotada. Pensamentos chegando ao mesmo tempo, preocupações falando mais alto que a razão. E no meio desse barulho todo, dessa confusão toda na nossa mente, fica difícil perceber algo simples. Nem todo pensamento merece virar verdade. A gente acredita em cada insegurança como se fosse definitiva. Não vai dar certo e não dá. Você não consegue e não conseguimos. Já passou da hora e desistimos. Mas pensamentos também exageram. O problema começa quando você entrega o volante da sua vida para os seus pensamentos, para a sua negatividade. Nem tudo que você sente define quem você é, principalmente quem você pode ser. Há fases em que o medo fala alto e outras, a comparação. Muita gente acredita que amadurecer é nunca mais duvidar, mas talvez seja justamente aprender a seguir mesmo sem todas as respostas. Você não precisa vencer o mundo hoje. Precisa apenas não desistir de si mesmo nos dias difíceis. Porque a vida melhora quando você para de se tratar como inimigo. Evolução não nasce da pressão constante, mas da constância. Um passo honesto vale muito mais do que mil planos abandonados na mente. Talvez o que esteja faltando não seja capacidade, seja silêncio. Menos cobrança, mais clareza. Respire. Tempestade na mente também passa. E quem continua depois dela, já nunca mais será a mesma pessoa. Muito obrigado pela sua companhia e audiência. Voltaremos segunda-feira com a nossa mensagem do dia.
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5. Oração da manhã. Escuta, Senhor, as minhas palavras e ouve os meus gemidos. Ouve meu grito de socorro, ó meu Rei e meu Deus. A Ti eu suplico, cheio de esperança. Atende, Senhor, de manhã a minha voz. Quando o sol nasce, eu faço a minha oração todos os dias e espero a Tua resposta. Tu, ó Deus, não toleras o mal e também não permites a maldade diante de Ti, nem suportas a presença dos arrogantes. Sim, ó Deus, Tu destróis os malfeitores e mentirosos e acabas com os falsos e violentos. No entanto, por causa do Teu imenso amor, eu posso entrar na Tua casa e Te adorar no Teu santo templo, me ajoelhando com respeito diante de Ti. Ó Deus, ajuda-me a fazer a Tua vontade e guia-me no caminho da Tua justiça. Que meus inimigos vejam que Tu estás comigo. Na Sua boca não há sinceridade, só pensam em destruir. Mentem e enganam o tempo todo, sem parar, fazendo constantes ameaças de violência e morte. Condena e destrói, ó Deus, os seus planos, que eles provoquem sua própria desgraça. Expulsa todos eles, ó Deus, da Tua presença, porque são muito maus e se revoltam contra Ti. Alegrem-se os que em Ti buscam refúgio e cantem para sempre de alegria. Tu, Senhor, abençoas todos aqueles que vivem na honestidade. Os que Te amam são felizes, porque Tua bondade os protege como um escudo.

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1: Numa tarde de domingo, em uma movimentada estrada do estado da Bahia, uma carreta conduzida por seu João Floriano, em sentido interior, em alta velocidade se dirigia. O motivo da pressa que ele vinha era porque um telefonema dizia que seu irmão Zé Maria, em outro ponto da estrada, com seu caminhão quebrado, por ajuda pedia. E ainda falou: seja rápido, pois é uma carga perecível e o prazo já se cumpria. Seu João contou da sua experiência, pois já era de longa data que aquela profissão exercia. Na pressa de ajudar o irmão, numa curva da estrada, uma ultrapassagem perigosa naquele momento fazia. O caminhão, em alta velocidade, veio colidir com um carro que vinha no outro sentido. Seu João, ao bater a cabeça, desmaiou, sem ver o que tinha acontecido. Nisso, o resgate foi acionado, e sem muita demora, no local do acidente, o socorro era chegado. Policiais organizavam o trânsito e o engarrafamento que já tinha se estendido. Médicos e enfermeiros se encarregavam de ajudar os feridos. Com a ajuda do oxigênio, seu João conseguiu se reanimar. Mas o mesmo não aconteceu com quem estava no carro. A dor de muitos ferimentos não puderam suportar. Um homem e uma mulher, apesar de todos os esforços da equipe, morreram naquele lugar. Seu João, ainda muito abalado, chorou como criança quando soube da tragédia que tinha causado. A pista foi liberada e os corpos foram levados no carro da emergência. Chamaram seu João de lado para fazer a ocorrência, pois ele teria que ser punido por tamanha imprudência. Ao pedir os documentos, o soldado teve uma desconfiança, pois o nome de seu João e da moça que estava no carro tinha muita semelhança. Terminou de escrever e falou para o seu João: leia esta ocorrência. O seu sobrenome é igual da moça. Veja só que coincidência. Ele pegou o papel na mão, leu e começou a chorar. Pediu os documentos do casal para sua dúvida tirar. Pegou os documentos, conferiu e caiu de joelhos no chão. E com o rosto coberto de pranto, a Deus foi pedindo perdão. Os soldados o tentavam consolar, quando ouviram aquele homem chorando dizer: por mais dura que seja a justiça deste país, pois eu acabo de matar minha filha e meu genro, que voltavam da viagem de lua de mel. Isso é uma história muito triste que eu escrevi para os meus amigos contar. Seu João pagou um preço muito alto por, na sua ignorância, a lei não respeitar. E nos faz saber que, independente da nossa posição, independente da situação, independente do que somos capazes, é preciso ter muita responsabilidade em tudo aquilo que se faz.
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11: Então, turma, tô de volta aí depois de mensagem do dia, muita coisa rolou pra vocês, oração do dia também, obrigado pelo carinho da audiência. Então, a turma tá do outro lado, tá escutando nós, é sabadão, é final de semana, né, velho? Hoje é dia de tomar o suco da confusão, velho. É, o suco da confusão é uma gelada, né, turma? É uma quente, é um para tudo. Quem não? Rodrigão bebe mais, não. Olha, eu vou atender a turma que tá lá do outro lado. Tem gente lá? Deixa me ver quem tá do outro lado aqui. Ai, meu amigo, bom dia. Bom dia, deixa eu ver aqui. Então, quem tá do outro lado de lá, ó. Bom dia, meu amigo Divino Dantas. Manda um modão aí pro Domésio e a Tatiane, a esposa do Domésio. Tá aniversariando hoje, lá, ela tá lá na beira do rio, no assentamento. Ah, tá lá na beira do rio, no assentamento, e manda um modão pra eles lá e pra ela pelo aniversário dela. É, beleza, vamos mandar agora a moda. Meu amigo é...

0: Mundo Alface, tá na Clube, tá bom demais. Então tá aí, Tatiane, parabéns, felicidades, muitos anos de vida pra você, né? Que essa data se repita por muitos e muitos anos e nós possa estar por aqui, né, velho, pra trazer música bonita. Parabéns, felicidade, eu sempre digo assim, ó, Tatiane, aniversário é uma coisa tão importante, mas tão importante que tem que ser comemorada, é uma vez só no ano. É certeza que a gente viveu mais um ano de vida. Parabéns pra você. São os votos aí do Edson do Alface e toda a família 87. O Divino Dantas desejando a você muitas felicidades. Eu vou trazer a moda do Rio Negro e Solimões, ou de casa ou de fora. É moda de qualidade, é moda da pastilheira de cima. É, a Divina Maria também tá lá na Calândia, tá escutando nós, bom dia pra ela, Robertão Latada, a turma tá toda lá, os Truvão tá reunido. É, esse Truvão não é brincadeira não, moço, tô falando pra você, velho, Truvão usado é terrível, se reunir tem festa. Então, o Silvano também, é Truvão também, virou Truvão agora. Vou trazer um neguinho parafuso pra eles lá. O Rodrigão gosta, né? Tá na clube, tá bom demais. Bom dia, Calândia. Bom dia a todos vocês. Ainda tem mais um aqui, ó. Sérgio Reis, fui pra casa da vizinha. E é bom demais, moço. Você tá é louco, uai. Ainda mais se a vizinha for sorteira, né, Luizão de Perona? É, Luizão de Perona já tá de pé há muito tempo. Madruga! 6:20, tá aí o modão Edson do Alface, obrigado a você, a Tatiane, toda a turma lá na beira do rio escutando nós, tá na clube, tá bom demais.
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0: Fala.
1: Uma mulher levou a criancinha no médico. Aí o médico examinou e falou: ô, minha senhora, essa criança tá abaixo do peso e muito.
0: É.
1: Essa criança tá alimentando mal. A senhora tá dando leite de gado pra ele ou tá dando o seio mesmo? Falou: não, é leite de seio. É. Falou: então, peraí, deixa eu examinar. Aí abriu o sutiã da mulher, deu uma olhada, pegou, falou: ó, realmente, só pra vestir a roupa. Realmente a senhora não tem leite nenhum? Falou: claro que eu não tenho leite, eu sou a avó desse menino. Mas eu achei bom.
2: 6:24. 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
4: Daí, Rodrigão, estilista do Taidinho, tá na clube, tá bom demais.

0: 6:28. 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
2: 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Ô, coisa linda, eu me emocionei, tu acredita? 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
19: Então, turma, tô de volta. 6h43 é sabadão, hein, turma? É, hoje é dia, né? Tirar aquela poeira do canto da garganta, né? Mas tem que ser depois do expediente, turma. É hora de trabalhar. Bora, bora, turma. Quem vai pegar no batente, né, gente? Agora às 7h, tem uma turma que já vai pegar no batente, tem outras 8. Tem uma turma que já pegou, já tá no curral, tá puxando creme. Então, vou trazer moda que tem gente lá do outro lado, deixa eu ver quem tá de lá, é meu amigo Adilson, Chacra Cachoeirinha, bom dia.
20: Bom dia, divindade, aqui é Adilson da Chacra Cachoeirinha.
19: Como é que tá aí, meu filho?
20: Mandou nós aí, Luiz e Maurílio, tá na
19: conta, mano. Beleza. Bora trazer moda pra ele, né, velho? Então tá aí, né, Luiz e Maurílio furando o sinal, moda boa, tá aí pra você, meu amigo Adilson, Chacra Cachoeirinha, tá arrastando creme, velho, tá agarrado. É, tá no batente, tem mais gente também que tá se preparando pra picar a mula, é meu amigo Márcio Amélio, tá lá em Palmeiras de Goiás. Tá de vendo Dantas, manda um modão pra nós, o bar da esquina, tá na clube, tá bom demais, bora, bora, trazer moda pra ele. Essa moda também quero deixar pra Kátia, também pra meu amigo que tá escutando nós, o Marconde, obrigado a vocês em Palmeiras de Goiás, um grande abraço. Tem a turma lá, né? Tem meu amigo Luiz Cláudio, bom dia pra ele no Major Sinfrônio. A dona Maria Pereira, bom dia. Erundina, Cândido Cruz, Evandro do Frete, essa turma tá ligado, tá na clube e tá bom demais. É, meu amigo Tarcísio foi lá no Rio ver se tinha peixe, né? Já vai trazer, bora, bora, Tarcísio. Mas o Sérgio vai cantar, fui pra casa da vizinha, daqui a pouco eu vou deixar um bom dia também. Quero deixar um bom dia também pra meu amigo Carlos Santos, ele tá lá em Rio Verde, Goiás. É, vou mandar essa pra você, Carlos Santos. E aí, tá na chácara? Fala pra nós, meu filho, onde você tá? Tá na chácara ou tá no Rio Verde? Fui pra casa da vizinha, vou deixar pra você também. Obrigado pelo carinho da audiência. Pra você, a Marinalda e toda a turma, né? Marinalda, pra toda a turma na sua casa. Filhas, seu Paulo, Felipe, essa turma é boa. Então, bora, bora, daqui a pouco eu vou te atender aí, Carlos Santos, daqui a pouco também tem que atender meu amigo Robertão Latada, agora eu vou tocar o modão dele, ele gosta dessa, ele tem uma moda aqui na clube, né? Agora você tá picando a mula pra chácara, né? Beleza, Carlos Santos, eu vou tocar um modão pra vocês já já, tá na clube, tá bom demais, bora? 6h46, velho. Fala com essa turma aí, velho.
21: Vou mandar abraço pra esse daí,
19: não. Não quer falar com você, não, Adilson?
21: Não, insistindo, não, que eu não vou mandar.
19: Não, vale, tudo bem, velho. Não tem briga, não. Não, sem confusão. Hoje eu quero paz. Hoje é sabadão. Hoje sabadão é na clube, velho.
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19: 6h46.
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0: Inventaram uma máquina de pegar ladrão agora?
1: Mesmo?
0: Mesmo.
1: Aonde?
0: Nos Estados Unidos.
1: É?
0: Levou ela pra praça lá em Nova York. 30 minutos que ela ficou na praça, ela detectou 27 ladrões, velho.
1: Ah, é?
0: Ah, a polícia prendeu na hora. Levou pra Inglaterra, deixou na praça lá. 30 minutos também, ela detectou 45 ladrão.
1: Poxa.
0: Falou, gente, lugar dessa máquina é no Brasil. Trouxe ela pro Rio de Janeiro. 5 minutos que ela ficou na praça, eles roubaram a máquina.
2: 6h49.
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0: Compadre.
1: Fala, criatura.
0: O marido falou pra mulher: meu bem, toda vez que nós fizer amor, vamos colocar dentro desse cofrinho aqui uma nota de R$5. Falou, vambora. E foi colocando.
1: Se o cara for bom de serviço, no final do ano dá dinheiro pra caramba.
0: Final do ano, vamos abrir o cofre no Natal pra comemorar. Abriu, tinha nota de 5, de 10, de 15, de 20.
1: 50, até de 15, hein?
0: Até de 15. 50. Uai, meu bem, mas que é isso? Que troço é esse? Uai, meu bem, você tá achando que todo mundo é pão duro, que nem você?
2: 6:54.
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0: É, 6:47, Robertão, fui pra casa da vizinha Brega com Pinga pra você e toda a turma, tá na clube, tá bom demais.
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Então, turma, tô de volta. 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É, meu amigo do Salgadão, bom dia pra ele, como é que tá por aí, tá tudo beleza? Bom dia, manda aí pra todos da rádio e pra você, obrigado então, vou trazer moda, né? Tá na clube, tá bom demais, né, meu parceiro? É, lá do Salgadão, Praça da Bíblia, vou deixar pra ele lá, o Lourenço Lorival, menino da aldeia, ele gosta da moda, tá na clube, tá bom demais, né? Então, moda boa de qualidade, Tiagão Aboiador, tá ali, essa turma também gosta, lá no setor universitário, vou deixar pra eles, obrigado pelo carinho, pra ele e pra toda a família dele, né, Tiagão? Zezé de Camargo voando baixo, essa é pro Luizão de Peroni, pra turma da Buleia. É, meu amigo Fernando Oliveira da Bulé também, vamos deixando um bom dia pra ele e toda a turma aí do Queiroz. Tá chegando mais moda, chegando o Ronaldo Viola e o João Carvalho, né? Vamos deixar pra turma lá de Paranaguara, né? Quem tá escutando nós também é o Carlos Santos, bom dia Carlos Santos. É, tá aí o seu Paulo Felipe, já levantou, já fez o café aí, madruga, viu? Eu conheço, né? Tá ele, a esposa Marinalva, né? E também, ele falou, daqui a pouquinho tô picando a mula, Divinão, vou pra chácara. Então vou deixar essa moda pra ele, Ronaldo Viola e João Carvalho, carro de boi, é moda de qualidade, é moda da pastileira de cima. Bora, bora, 7:09, Lourenço Lorival, menina da aldeia, meu amigo do Salgadão, tá na clube, tá bom demais. 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

0: Quando chegou lá, o povo ficou horrorizado, parado. Ele criava jacaré na piscina.
1: Ave Maria.
0: Mas era cada jacaré maior do que o outro. Aí ele falou, gente, eu dou a chave do meu carro importado pra quem tiver coragem de pular aqui na piscina e sair do outro lado.
1: Ai, ai, ai.
0: Silêncio absoluto. Pô, tá bom, eu dou também a chave da minha mansão. Silêncio, ninguém tinha coragem. Tá bom, eu dou também o meu helicóptero. Nisso o caboclo pulou. Pra quê?
1: Ai, ai.
0: Não, o jacaré veio pra cima dele, mas veio com tudo mesmo. Ele era cada dentado.
1: Ave Maria.
0: E ele nada daqui, pega de acolá. Ele saiu do outro lado, rapaz. Todo rasgado, mas saiu. Ave e todo mundo aplaudiu. E aí o caboclo falou, muito bem, tá aqui a chave do carro. Falou, não quero carro não, rapaz. Carro importado tem três. Falou, tá bom, então a chave da mansão. Falou, pra que mansão? Eu tenho casa também pra morar, que é extraordinária. Tá bom, vou dar o helicóptero. Falou, detesto andar de helicóptero, muito menos de avião. Falou, rapaz, o que que você quer? Eu quero saber qual foi o fiado da puta que me empurrou nessa piscina.
2: 7:15.
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0: professora perguntou pro menino: quem botou fogo em Roma, menino?
1: Ó.
0: Falou: não, professor, não sei não. A professora apelou, falou: gente, mas esse menino não tá estudando não. Foi, falou pro pai dele.
1: É?
0: Pai dele, Matutão, da Roça.
1: É.
0: Falou: o senhor tem que dar um jeito nesse menino do senhor, porque eu fiz uma simples pergunta pra ele. Quem botou fogo em Roma, eu não soube. Pode apertar, moleque. Pode apertar que ele conta.
2: 7:18.
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0: Aê, modão de qualidade. Tá na clube, tá bom demais, hein, turma? Que é isso? 7 horas e 22. Bora, bora!
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0: Então, né, turma, 7 horas e 23. Tarcísio, você trouxe o bicho mesmo, moço. Aí é bom demais. Bora, bora, Tarcísio. É, velho, o homem trouxe o peixe, uai. Mandou a foto aqui, ele falou e confirmou a manobra. Bora, bora, né, Tarcísio? Vou trazer o goiano e o paranaense, o doutor e o caipira. Tem gente lá do outro lado, é meu amigo Divan, fala com nós, flamenguista, tá moendo a palavra?
1: Bom dia, Divinão.
0: Bom dia.
1: Tá bom demais.
0: Bora, bora.
1: Tamo aqui no Arnaldão, agora tomando um cafezinho amarelo.
0: Ah, um café amarelo? Ah, o Arnaldão bebeu preto, né?
1: Tá aí, o Martinho,
0: o Timbete. Ah, turma tá tudo aí, Timbete, bom dia. Martinha, essa turma é grande aí do Arnaldão.
1: Doutor e caipira.
0: Beleza, vai. Tá na clube, tá bom demais. Bora, de moda então? Vou aproveitar essa daí, vou deixar pra meu amigo Tarcísio também, o homem do Uber que foi buscar o peixe e já chegou, velho. Fala com essa turma aí, fala com essa turma, velho.
2: Ô, acabou. Você tá bom, pega um...
0: Aí, ó, Divão, velho, tem que tá bonzinho pra vocês hoje.
2: Comigo, lá, rapé. Para de ficar ligando pra cá, deixando saco, vai trabalhar, vai vender um Big Ben.
0: Não, velho, tem que parar com o chame esse pra tomar um extra lá no Arnaldão, bebendo o suco da confusão.
2: Bora tomar uma? Eu vou sair e pedir pra você agora, sabe é que é um modão daquele? Aquele que vai puxando lá de riba.
0: Vou tocar agora, Goiânia e Paranaense.
2: Vai vindo, para na beira do copo, a gente manda ele no beijo, assim, até estar.
0: Bora de moda, velho. 7 horas e 25, essa turma aí, ó.
3: Gente, nossa.
0: Tá, vamos trazer modão. Goiânia e o Paranaense, o doutor e o caipira. Aumenta o volume, Arnaldão. Aumenta o volume aí, tá na clube, tá bom demais.
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0: Ó, deixando um bom dia também pra toda a turma, pro meu amigo Bispo. Tá na clube, tá bom demais.
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0: 7h29.
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0: Então, turma, tô de volta, 7h41, gente, vamos trazer moda que daqui a pouquinho nós vai picar mulo, ué. Sabadão, final de semana chegou, é dia de tirar a poeira da garganta, né, Robertão? Então, quem tá lá do outro lado é minha comadre Alessandra, tá lá na Agropecuária Esmeralda, tá trabalhando e tá curtindo a clube, tá na clube, tá bom demais, um bom dia, um bom final de semana pra todos vocês aí, comadre. É, vou trazer um modão pra vocês, viu? Vou trazer essa que eu peguei um pedacinho dela aí a hora que tava entrando o bloco comercial, mas eu vou tocar ela agora, Amado Batista, Tuntum de Saudade, vou deixar pra você. Esta é pra você e pra toda a turma aí na Agropecuária Esmeralda. Bom dia, bom trabalho, bom final de semana. Seu Geraldo Mendes, tá lá no Jardim das Acácias, tá aí, a esposa dele, toda a família ouvindo nós, eu vou trazer um modão pra ele aí também, moda boa. João Carreira e Capataz, volta pro meu coração. Essa moda quem gosta é o Celso Tomate, Celso Tomate, tá na clube, tá bom demais, deve tá na bulé uma hora dessa, agarrado. Então, vou trazer mais uma, Barreirito, cigarro, uísque, gelo, essa moda de qualidade, vai lá pra meu amigo que tá escutando nós lá em Cachoeira Alta, meu amigo Cid Henrique, bom dia. A turma tá esparmada, Carlos Santos tá em Rio Verde, né? Tem uma turma de Paranaguara, Denivaldo, né? Tem a Maria Inês, minha sobrinha, bom dia pra ela também, Luiz Carlos que é o esposo dela e toda a turma lá ligado, né? O Luiz Filipão. É, ela gosta, Flutinha, tô no pé do smartphone todo dia, então tem modão. Marinês, Deus abençoa você e toda a família. E a turma do Arnaldão tá lá também, vai curtir o Amado Batista. Deixa eu ver quem tá de lá. Fala com nós, bom dia. Fala, meu parceiro.
1: Ô seu velho.
0: Tá brigando.
1: Tá muito brabo.
0: Tá brigando. Aí, velho.
1: Descansa,
0: ó. É, brigando com o velho já,
1: o Marquinhos falou que você vai tomar um goró pra você melhorar essa rouquidão
0: sua. O velho não tá bom hoje não, meu filho. Tá na clube, tá bom demais. Fala.
1: Ô, divinão.
0: Opa.
1: Bom dia, moda tá de qualidade, tá aí na...
0: Tá na prateleira de cima, né?
1: Tá bom demais.
0: Bora, bora. Epa, verdade. Então vamos trazer moda. Meu amigo Tarcísio, rapaz, mas você pegou aí, é grande, moço, esse peixão, hein? Vai fazer um frito dele, fazer um tira-gosto e tomar aquela lá no Bar do Grande? Bora, bora, 7h44, Amado Batista, comadre Alessandra, Agropecuária Esmeralda, tá na clube, tá bom demais. Vou aproveitar e vou deixar essa pra Dileuza, lá no Iris Resende, já deve tá acordada, né, velho? O velho quer falar com vocês aí, fala com essa turma aí, velho, lá do Bar do Arnaldão aí. Fala também aí com essa turma, velho. Não, velho, pode falar, o velho tá nervoso demais, que foi, velho?
2: Vou mandar abraço pra esse daí,
0: não? Não, quero,
2: não fica insistindo não, como vou mandar.
0: Não, claro, tudo bem,
2: velho. Não vou mandar e pronto, acabou,
0: hein? Ô, velho, canta uma, moço. Você é tão inspirado. Hoje você tá terrível, velho. Hoje você tá decepcionando a galera da clube, né? Fala.
2: Bora
0: aí.
2: Bora cantar uma moda?
0: Aí sim, velho. Canta aí mais o Gilvan.
2: Eu vou cantar.
0: O Arnaldão é bom pra cantar.
2: Você
0: é,
2: faz sim,
0: Martim, beleza? Todo mundo é cantor aí. Ah, Robertão Latada. É família de artista.
2: Essa longa estrada da vida.
0: Ê, velhinho molhado. Bora, bora. Cadê o Bruno? Tá na clube, tá bom demais. Bora, bora de moda. É nóis.
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0: 7h48.
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3: Então, né, turma, 7:54, tá na clube, tá bom demais, né? É hora de picar a mula, pegar a estrada, tomar aquele café preto, né? Bora, bora, tem uma tapioca esperando nós. É, o Benjamin tá chegando aí, né, o Benjamin? Enquanto você chega, eu vou comendo uma tapioca lá em casa, pensa na tapioca. Tá chegando o Elton Benjamin aí, né, gente, pra trazer pra você o programa Carlos Martins, o amigo da dona de casa. Dica de novela, previsão astrológica, resumo, muita coisa boa vai rolar até às 11 horas. E nós, né, se Deus permitir, nós tá de volta à tarde, acho que no Boteco Sertanejo. Tem mais modão aí, das 4 às 7 da noite nós tá trazendo pra você, beleza? Aí sim nós vai fechar o nosso final de semana. Um abraço a todos vocês, que Deus abençoe você daí e nós de cá. Deixa eu ver se esse carro pega, velho. Dá uma olhada lá, velho. Tenta lá um pouquinho, velho. É, hoje eu vim nele, hoje ele tem que pegar. Pega, vai pegar, velho. Tá doido? Tem que pegar, moço. Não, velho, vai devagar, senão descarrega, né, velho? Meu Deus. Ah, velho, não é possível. Dia que eu venho nele, ele faz isso. Vou ter que trocar ele. Tem que ir lá no Cleiton. Bom dia, Cleiton. Ei, velho. Não, não, não. Larga, velho. Vamos ver o que, que nós arruma aqui. Bora, bora. Tô picando a mula, turma. Minha saideira é Amor Eterno, do Renan e Raí. Vou deixar pra toda a turma. Obrigado a vocês pelo carinho da audiência. Obrigado a vocês que fez companhia pra mim até agora. Deu das 5 até agora, beleza? E é claro, né? E mais tarde nós tá de volta no Boteco Sertanejo. E amanhã, aliás, segunda-feira, amanhã é folga, né, velho? E segunda-feira, turma, nós tá de volta aí no Sertão Caboclo. Um abraço, fiquem todos com Deus. Se alguém procurar por mim, bom final de semana. Diga pra eles que eu piquei a mula, eu tô de volta à tarde.
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0: 30.
1: 8 e 10.
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1: Muito bem, gente, 8:12.
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1: Bom dia, bom dia, bom dia. Olha só, sou o Elton Benjamin, vou ficando por aqui. Mais uma edição do nosso sabadão, né? Maravilhoso, essa programação tá começando aí. Uma edição especial pra mim, pra você. Vamos juntos até às 11. Direção geral é Carlos Martins e Petrolírio Alves de Moura, administrativo Lázaro Pereira. E bom descanso aí pro Divino Dantas. Alô, Divino. É, valeu, hein? Fechou a semana aí com chave de ouro, né? E vai abrir com chave de ouro, com certeza, na segunda-feira, 5 da matina, né? Maravilha! Abraço especial pra você. Tudo de bom. Vamos seguindo por aqui. Eu e você, e esses ouvintes maravilhosos que estavam aí com você, agora vem comigo, tá? Vem comigo. E você que tá chegando aí agora, acordando um pouquinho mais tarde, vamos juntos para mais uma edição nessa manhã de sábado. Hoje é dia 11, o mês é julho de 2026.
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1: Olha só, você vai conferir muito sucesso. Resumo de novela, Dança dos Signos, Tititi da Fama, Fique Sabendo. Tá na clube? Ô, maravilha!
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1: Bom dia pra você, onde quer que seja, aquele abraço todo especial aí, um beijo no coração de toda essa galera maravilhosa, você que já trabalhou,

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1: E lembrando que você pode pedir seu sucesso, hein? Através do 6435-43-1572-64 também, 994-4-22-86, viu? Pra gente começar, tá chegando Barões da Pisadinha, tem Marília Mendonça com o Bruno e o Marrone, tem Henrique e Juliano, aí tem, ele também tá escalado, Renan e Raí com o Gustavo Lima, daqui a pouquinho, tem João Bosco e Gabriel também, e tem muita gente aqui, quero ver sua indicação também, tá? Patrício, nosso bom dia, sequência musical vai pra você, abraçando a todos vocês da lanchonete e panificadora, Que Sabor. Alô, Tiago Alcântara, o nosso bom dia, tá sempre dando moral pra gente, né? E os vizinhos da direita, da esquerda aí, esse pessoal da borracharia também, o nosso bom dia, turma boa, vizinho do Dil Bar e Restaurante, todo mundo sintonizado com a gente, Divina Martins, segura aí!

0: Maravilha, hein, gente? Olha só, a gente começou com o pé direito, com o pé esquerdo também. Aquele equilíbrio total, né? Sabadão, 8h26, vamos seguindo por aqui. Olha, alô Cheirinho, bom dia pra você, pra sua esposa, pra toda a família aí, aquele abraço, hein? E o biscoitinho de nata aí, hein?
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0: Vem Renan e Raí, vem com tudo com Gustavo Lima. Tem o Léo Magalhães daqui a pouquinho, né?

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6: Muito bem, hora certa pra você, 8h38. Olha só, tá chegando aí Victor e Léo, tá chegando Pedro, Paulo e Matheus, Zé Neto e Cristiano. Suelen, o nosso bom dia também pra você. Obrigado, gente. Vamos lá. Sábado animado aqui, final de semana graduabilizadíssimo. Alô, Pacheco e família, bom dia.

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1: Tá aí o som de Zé Neto e Cristiano, quase todo dia. Você ouviu também Pedro, Paulo e Matheus, Saudade, né? E Victor e Léo lá no comecinho, Anunciação. Agora tá chegando pra você aqui, olha só, tem Amado Batista. Alô, Amado Batista cantando aqui, né? E vai cantar também pra você na pecuária da nossa cidade. É, tá na região aí, tá na região. Maravilha, tá bom ou não tá? Vai ficando bacana, né? 8h48.
2: Oi, bom dia!
1: Alô, Sônia, bom dia. Bom dia também pra Dona Eva. Dona Eva, aquele abraço todo especial também, viu? Vai a Lu aqui também, deixa eu me ver. Tá dizendo aqui, olha só. Manda um abraço, amigo, aqui pro Lázaro Sula Tour. É, um abraço especial pra vocês, hein? Amigos, como é que é? Seu amigo palmeirense. Ê, maravilha! Maravilha! Bom demais! Tudo de bom pra vocês aí, viu? Vamos mandando um abraço aqui também pro... como é que é? Ah, Eliezer, o nosso bom dia também pra você, tá? O bom dia também pro Ricardo, pro Halder, Deliene também, o Wilson, aquele abraço. Alô, Denis, aquele abraço pra Suelen também. Vamos de música? Na sequência tem o Léo Magalhães, tem o Bruno e o Marrone.

0: 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Aí, só legal, todo mundo cantando, se divertindo, né, gente? Olha só, daqui a pouquinho tem mais sucesso pra você. Tem elas com informação, trazendo o resumo da sua novela, tititi da fama e muito mais aí, né, gente? Dança dos signos. 91, bom dia!
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16: 9:10.
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16: 13 de julho, sábado, a nobreza do amor. Vou te contar agora que Malungo conversa com Jorge. Gendal recebe conselhos do oráculo sobre sua futura esposa. Graça não gosta de saber que Ana Maria se ofereceu para dar aula na escola de Vera Niara. Viriato recebe uma convocação do bispo para ir a Natal. Que será, hein? Eu fico por aqui, daqui a pouquinho tem Coração Acelerado.

Oi, pessoal, hoje é sábado, dia 11 de julho de 2026. Eu sou a Suzy Luz, estou chegando com as previsões astrais por aqui hoje, dia 11 de julho. Vida longa para você que, como eu, dá mais um giro em torno do sol hoje, dia 11 de julho. Quem nasce no dia 11 de julho são do signo de Câncer, com a personalidade do signo de Virgem. São pessoas inteligentes, comunicativas, bem informadas. Tudo de bom pra gente, viu, que faz aniversário hoje, 11 de julho. Áries, Touro e Gêmeos, previsões astrais para hoje, Áries nascido de 21 de março a 20 de abril. Áries, responsabilidade bate à porta. Sua capacidade de concentração fica tinindo hoje. O dia vai ser bem produtivo. Você pode resolver assuntos relacionados ao seu lar. A sorte sopra em direção às suas finanças. Cor para hoje, cinza. Números da sorte 23, 14 e 49. Touro, nascidos de 21 de abril a 20 de maio. Touro, os astros revelam que a sua energia pode dar o seu melhor no trabalho. Você vai ter ideias que podem te ajudar a rechear a sua carteira. Manere na teimosia. No amor, você vai ter muita alegria. Cor para hoje azul, números da sorte 14, 05 e 15. Gêmeos nascidos de 21 de maio a 20 de junho. Gêmeos, esse dia começa com excelente oportunidade e chance de progresso para você. Ainda mais se você mostrar do que é capaz. A cor para hoje, violeta, números da sorte 53, 26 e 33. Eu já volto e falo com Câncer, Leão e Virgem.

sou a Tati Invade, está chegando o Tititi da Fama. Tudo o que está acontecendo no mundo dos famosos, eu conto agora pra você. Filho de Ronaldinho Gaúcho deixa clube inglês e vai jogar em Portugal. 9 meses depois de ser contratado e anunciado como talento promissor, João Mendes foi desligado da categoria sub-21 do inglês Hull City. O anúncio do desligamento foi feito nesta semana. Antes, o único filho de Ronaldinho Gaúcho, de 21 anos, já havia atuado em outro clube da Inglaterra, onde ficou durante um ano, depois de ter passado pela categoria de base do Barcelona, o time onde seu pai se consagrou. E agora, vai jogar por time em Portugal. Bom demais! Olha, daqui a pouquinho eu volto para falar de Rafael, que publica carta após 38 dias internado em clínica de reabilitação. Eu te conto já já aqui no Tititi da Fama.

Nenhum cidadão é obrigado a produzir prova contra si mesmo, seja num processo criminal ou administrativo. É o famoso direito ao silêncio. Você pode ficar calado e exigir que as

Canções maravilhosas, tem Aviões do Forró de Brito Samuel para todas essas mulheres maravilhosas, sempre sintonizado conosco, principalmente aí nos salões de beleza. O nosso super bom dia para vocês, viu? Vocês trabalhando, de repente vocês estão recebendo cuidado e também o nosso bom dia. Obrigado pela nobre audiência.

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0: Maravilha, hora certinha, 9h31, hein? Que sucesso! Daqui a pouquinho tem muito mais pra você. Tem as meninas que estão chegando aí também, olha só, com resumo de novelas. Dança do Signo, Tititi da Fama. Tá na clube, tá bom demais.
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5: 9h42.
6: Gente, é hora de resumo da sua novela Dança do Signo, Tititi da Fama, e seu sucesso chega já já.
7: Coração Acelerado, 11 de julho, sábado. Gente, João Raul e Agrado cruzam seus olhares. Leandro é assediado por fã e Eduarda provoca o namorado. Gael leva Patricinha para o navio para fazer companhia para Nayane e acaba preso na embarcação. Gente, olha quanta cena incrível. Fico por aqui. Daqui a pouquinho tem Quem Ama, Cuida. Te aguardo, hein?

Mais um bloco de previsões astrais para esse sábado. Câncer, Leão e Virgem, câncer nascidos de 21 de junho a 21 de julho. Seu astral, Câncer, continua blindado. Além de você contar com a companhia da Lua, você vai receber um baita incentivo para evoluir, crescer e se estabelecer. A cor para hoje é o roxo, número da sorte 305403. Leão, nascidos de 22 de julho a 22 de agosto, Leão, a Lua segue no signo anterior ao seu e essa vibe empata o samba, mas como diz sempre, quem decide é você. Dá pra virar o jogo, tá certo? Abra o olho, puxada de tapete pode acontecer. Cor para hoje, creme, números da sorte 2350 e 05. Virgem, nascidos de 23 de agosto a 22 de setembro, Virgem, o dia tá maravilhoso pra você realizar os seus planos e os astros mandam muitos estímulos pra você colocar os seus projetos em prática. Você pode receber uma ajuda importante hoje. O amor traz boas energias. Cor para hoje, violeta, números da sorte 2103 e 09. Eu já volto e falo com Libra, Escorpião e Sagitário em mais um bloco de previsões.

0: para falar de Rafael Cardoso. Publica carta após 38 dias, internado em clínica de reabilitação. O ator Rafael Cardoso, de 40 anos, atualizou seu estado de saúde após 38 dias de internação. Ele se internou voluntariamente em uma clínica de reabilitação para dar continuidade ao tratamento contra a dependência química e o alcoolismo. Nessa semana, o ator publicou uma carta nas redes sociais. Rafael relatou que demorou a reconhecer seu transtorno e a gravidade dele. Segundo o ator, a dependência não tem cura e, infelizmente, mata seus usuários ao mesmo tempo que humilha. O ator também agradeceu o apoio da família e dos profissionais que estão cuidando dele. Está se cuidando e vai ficar bem, se Deus quiser, viu, gente? Olha, daqui a pouquinho eu volto para falar de Léo Pereira e Caroline Lima. Curtem férias. Eu te conto já já aqui no Tititi da Fama.
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3: Ô, gente, olha só, 9h46. Eita, vamos que vamos, né? Hora de alô.
2: Alô,
3: Zezinho da Bicicleta, um abraço especial pra você, bom sabadão, bom final de semana, todos os ciclistas que passam por aí pra dar aquela revisão aí na bike, né? Que maravilha, isso é muito bom, muito legal, um abraço especial pra você, que Deus te ilumine sempre e pelo profissional que você é, viu? E a todos os profissionais aí também dessa turma boa, danada de ajeitada aí, você que já tá cuidando do nosso almoço, restaurantes, né, gente? Abraço especial pra vocês, você que tá na chácara, no sítio, você que tá no Recanto Gameleiro, nosso bom dia. E Recanto Gameleira, lugar lindo, danado, ajeitado, maravilhoso, hein? Ah, será que eu vou passar meu aniversário lá esse ano? Tá chegando janeiro, né? Tá chegando janeiro aí, é. É isso, dona Eva. Eita. Cíntia, o nosso abraço especial também pra você, pra Luísa, tá? Pro Carlos, é isso aí. Pra família do Negro Juriti também o nosso abraço, viu? Pra toda essa turma boa que está aí, trabalhando aí e curtindo a programação, os comerciantes, né, gente? O nosso super bom dia pra vocês, tá? É, o pessoal da Elite Motors, o nosso bom dia, o Pereira Troca de Óleo, o Ricardo Pneus também, o Jean Mega Radiadores, aquele abraço. Vamos lá, o Custódio também, o nosso bom dia pra do Som do Colchões e Estofados, tá bom? Um abraço pra vocês aí, viu, gente? E daqui a pouquinho mais alô, porque agora é hora de Zezé e Luciano, tem Carlos e Jader também, tá? O nosso bom dia também vai pra ele, né? O ex-prefeito de Palmeiras, de Goiás. Alô, Vando Vitor. Bom dia. Bom dia, bom dia. Pra você, pra toda a família e pra todas as pessoas que você carrega no seu coração, né? É a multidão aí, né? A multidão. Um abraço, tudo de bom. Vamos seguindo, tá sempre sintonizado com a gente, né? Maravilha. E vamos abraçando ela também, que tá aqui conosco aqui. E com certeza ela vai no show de Amado Batista. Eu tenho certeza disso, né? Ela diz: bom dia, toca a música de Amado Batista. Adoro o seu jeito de fazer amor. Elaine, moro no setor Martinho, é Palmeiras de Goiás. E pediu e a gente toca. Bom dia, bom dia.

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0: Ah, maravilha, hein? Que som legal, bacana, né? Olha só, 10 e 12. 10 e 2, né, gente? Ah, tá tudo certinho, tudo ok. Daqui a pouquinho mais sucesso pra vocês aí, viu? Alô, pessoal da Custódio Odontologia, nosso abraço. Laboratório Núcleo, nosso abraço também pra vocês. E o pessoal do aplicativo aí, da Móvigo. Bom dia, gente! Ei, Lava Jato do Hugo também, todo mundo sintonizado. Sempre, né? 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
3: 10 e 12.
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7: Quem ama, cuida. Sábado 11 de julho, vou te contar que Pedro tenta se explicar para Adriana e deixa escapar que não é feliz. Camilo reage com frieza ao conhecer Liris e Nancy. E eles comentam que o rapaz nunca perdoou pela morte do pai. Adriana decide comparecer às palestras de Ademir. Pedro fica confuso quando Kleber pergunta se ele teria coragem de terminar seu casamento para ficar com Adriana. Um beijo, lindezas. Lembrando que semana que vem eu volto com mais resumos de novelas.

Tô de volta com as previsões astrais por aqui. Libra, Escorpião e Sagitário. Libra, nascidos de 23 de setembro a 22 de outubro. Libra, dedicação, profissionalismo e vontade de progredir vão ser os seus trunfos. E os astros prometem um dos melhores dias no trabalho e nas finanças. A cor para você hoje é o lilás e os números da sorte 51, 50 e 59. Escorpião, nascidos de 23 de outubro a 21 de novembro. Saturno está em ótimo aspecto com a Lua, trazendo boas vibrações para quem quer se dar bem em matéria de dinheiro, trabalho e amor. É hora de tirar proveito disso. A cor para hoje é o rosa, números da sorte 42, 06 e 22. Sagitário, nascidos de 22 de novembro a 21 de dezembro. Sagitário, transformações estão previstas, mas você não vai ter medo de mudanças e nem precisa. Você pode dar passos decisivos para se livrar de muita coisa. Cor para hoje é azul, Sagitário, números da sorte 12, 48 e 03. Eu já volto com o último bloco e falo com Capricórnio, Aquário e Peixes.

Titi da Fama voltou pra falar de Léo Pereira e Caroline Lima. Curtem férias em Orlando com os filhos. Férias em família. Léo

0: Isabel Pereira com Tainá Militão, atual mulher de Éder Militão. Todos seguiram para o parque em Orlando para aproveitar este momento. Que gostoso! Olha quem tá de férias também curtindo muito, é Neymar, viu? Vai para o parque de diversão nos Estados Unidos. Eu te conto já já aqui no Tititi da Fama.
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2: E a hora certa, o tempo tá passando, né, gente? 10h16, é hora de alô.
3: Alô!
2: É hora do seu sucesso. Olha só, Lucas, o nosso bom dia também pra você. Obrigado pelo carinho da nobre audiência. Tá chegando Henrique Juliano e Seja Reis, Seja Ex. É o nome da música. Linda, linda, linda. Olha só, tem Marília Mendonça que vai pra todo mundo aí da Vila Calândia. Pessoal de Linda Vista também, aquele abraço todo especial. Gamileira, bom dia. Caminho aí da cidade de Vajão, né? Alô, Miro do Caminhão, Recanto Mirante, nosso bom dia também pra você, pra toda a família aí, viu? Tem Jean Giovanni que vai lá pro Salão da Célia, né? Salão da Célia, pensando, lembrando que Jean Giovanni vai estar brilhantando as nossas noites, né? Ou seja, a nossa noite em Palmeiras de Goiás em breve, né? Depois do dia 25, basta você estar conferindo aí o dia, né? E você tá curtindo de montão aí, Jean Giovanni ao vivo em cores e na pecuária, né? Maravilha. Para sua indicação da minha esposa, Débora Cristina, juntamente com as meninas aí, bom dia. Tudo certo? Jean Giovanni tá chegando aí na sequência, viu? Bom dia para vocês, tudo de bom. Pra Célia aí do salão, pras meninas, para você estar recebendo o cuidado aí das profissionais, né? Que vem fazendo história nessa região maravilhosa, que é a cidade de Palmeiras de Goiás. Querido, um beijo aí para você, tudo de bom.

0: Música One, a Rosa e o Beija-Flor.
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Maravilha, tá aí Conrado e Alessandro, né? Maravilha. Gente, daqui a pouquinho tem aí pra vocês, olha só, Edson e Hudson. Daqui a pouquinho tem Diego, Vitor Hugo e muito mais aqui pra você, viu? Olha só, 10h30.

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1: 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Ô, corra linda, eu me emocionei, tu acredita? É difícil.
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Último bloco de previsões astrais para hoje, Capricórnio, Aquário e Peixes. Capricórnio, nascidos de 22 de dezembro a 20 de janeiro, Capricórnio, a sorte te acompanha e o cenário astral tá bom para selar acordos, trabalhar em grupo e trocar ideias e experiências. Só convém pegar mais leve, controlar as suas relações, porque há risco de desentendimento com pessoa próxima. A cor para hoje é o dourado, números da sorte 30-37-03. Aquário, nascidos de 21 de janeiro a 19 de fevereiro, Aquário, se depender das estrelas, esse dia vai ser típico e cheio de trabalho e responsabilidades, mas também tem boas promessas, viu? A cor para você hoje é o bege, números da sorte Aquário 50, 32 e 23. E para fechar as previsões, Peixes, nascidos de 20 de fevereiro a 20 de março, Peixes, a lua continua no seu paraíso e deixa as principais qualidades do seu signo tinindo, o que deve acelerar passo em direção ao sucesso. Se é melhor ter cuidado com a grana, tá? Porque tentações de gastar não vão ser poucas. A cor para você é o laranja, números da sorte 03, 48 e 01. Um excelente final de semana para você. Na segunda eu tô de volta com mais previsões astrais. Até lá!

0: cidade Neymar, que curte parque de diversão nos Estados Unidos. Eliminado da Copa do Mundo, Neymar aproveita as férias nos Estados Unidos. O jogador foi visto no Epic Universe, parque da Universal Orlando Resort, na Flórida. Ele foi filmado enquanto caminhava com seguranças pelo parque. Um dia após surgirem fotos com fãs no mesmo campo de golfe, o jogador esteve nessa semana com o pai, um dos seus parças, e o filho Davi Luca, de 14 anos, no resort Golf Club, mais conhecido da região de Orlando, que fica na Flórida. Gente, ele tá aproveitando é muito, viu? Olha, esse foi o nosso Tititi da Fama. Tudo que está acontecendo no mundo dos famosos. Ah, eu sempre conto pra você. Está ficando por aqui, mas não esquenta não, viu? A gente se encontra numa próxima. Um beijo da Tati Invade e até lá! 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
1: 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Só 10h46 é hora de Edson e Hudson.

Sabe, quando essa música foi escrita, ela veio de um momento em que realmente eu tava tão fraco. Não na fé, mas fisicamente. Como Paulo falava, embora o nosso corpo esteja a se deteriorar, nós sabemos que a marca, as marcas de Jesus estão produzindo para nós uma glória que é eterna. Sabe, e eu tava nesse lugar que a única coisa que eu conseguia cantar para ele era: quando eu não posso, quando eu não consigo, quando eu estou fraco, quando eu estou caído. Sabe, se você precisa de renovo nessa noite,

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1: Meio-dia e 36.
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1: Meio-dia e 46.
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4: Nove horas da noite.

0: 12:52.
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3: Olha pra você ligadinho, sabadão, muita música, muito sucesso, muita diversão a partir de agora.

Olha, você ligadinho com a Clube aqui, a música não para. Pra você que tá ligadinho sempre na sintonia 87.9. A gente começa muito bem, é um som de Manu Badidão, Torre Eiffel. A participação de Guilherme Benuto na programação da sua Clube. Tá na Clube, tá bom demais.

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1: Ah, canção rei!
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Olha, linda música do Wesley Sabadão, Displicente com Rei Vaqueiro. Pra você que tá ligadinho aí na programação da Clube Sabadão, pra você só música. 1:23, Japinha Conde com Eduardo Costa. Desperdício aqui na programação.

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10: Olha você ligadinho com a Clube, 1:37. É mais sucesso no Conexão Clube. 1:37.

Muito boa tarde pra você. Vamos seguindo na programação que mais toca música. E você participa 064-3543-1572 e 64999-44-2286. Tem o som da Mari Fernandes, Página de Ex, aqui na Sintonia.

Legal demais, 1h45 aqui na nossa sintonia. Muito boa tarde pra você que tá ligadinho com a gente. Aqui é a música não para, mais sucesso, mais música, mais alegria e alto astral. Trazendo mais sucesso pra você na tarde de sabadão, final de semana. E você, claro, curtindo sempre com a gente. Leandro Cato, Briga, Zibi, Zibi, é mais uma do programa.

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7: Olha, você ligadinho agora, 2:10, 2:11 pra você ligadinho na melhor sintonia, fim de semana.
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7: E vamos seguindo aí com o seu sabadão da Clube, trocando só as melhores pra você que tá com o rádio ligado, sintonizado na 87.9, aqui até às 16 horas. Toca muita música boa pra você que tá aí na sintonia. Tá sintonizado com a gente, Bruno e Rafa, Hoje Eu Tentei, na programação 87.
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Olha, mais música na programação da sua clube pra você ligadinho com a gente nessa tarde maravilhosa, 12h20. Zezé de Camargo, irmão da Lua, amigo das estrelas, pra você a partir de agora.

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4: Olha você ligadinho com a Clube, 12h38 no fim de semana na Clube.
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4: Olha, tocando muita música pra você, um sabadão na Clube. Aqui é a música da Umbara, Felipe e Rodrigo Banquinho. É a próxima do Conexão Clube.
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1: Ligadinho com a Clube, 2h49. É o sabadão da Clube. Um ótimo final de semana.

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10: Ligadinho com a clube agora, 3 horas 9 minutos. Matheus e Cauã, o nosso santo bateu na sintonia da clube.

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7: Olha, ligadinho com você agora, 3h39. Canta Eduardo Costa, imagina eu no Conexão Clube, só música pra você.

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2: 3h53.
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4: Essa é nossa. E o nome dela é Uma Ex. Escuta aí, vai.

0: Olha pra você ainda na sintonia certa, 3h56 na sintonia da Clube. Olha pra você que tá na sintonia certa, já quero agradecer aí você que passou a semana todinha ligadinho aí no Conexão Clube. Tá chegando o finalzinho do programa, prometo voltar na segunda-feira, trazendo mais música, mais sucesso, mais alegria pra você. Vem aí na sequência de Pino Dantas e o programa Boteco Sertanejo, alegrando aí a sua tarde de sabadão. Final de semana é com a Clube, deixando a última de hoje, Fred e Fabrício. A participação é do Bruno Marrone. Linda música, Tentação. E a gente se vê na segunda. Até lá, tchau, tchau pra você.
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5: Então, né, turma, estamos chegando agora 16:07. Boa tarde. Estamos chegando a partir de agora. Você estava na companhia agradável do amigo Rafael no Conexão Clube. A partir de agora é nós. Esta é sua Rádio Clube 87.9. Diretores Petronilho Alves de Moura e Carlos Martins. Administrativo Lázaro Pereira. Lembrando que este é seu Boteco Sertanejo, eu sou o Divino Dantas, estou por aqui até às 7, vamos trazendo muita moda.
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5: Bora, bora, né, turma? Boa tarde a todos vocês do comércio, obrigado a toda a turma das fazendas, chacras.
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5: Tamo chegando, vamos trazendo as modas.
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5: Lembrando a você da rede social, o telefone tá liberado aí, viu, turma? WhatsApp pra você participar, obrigado pelo carinho da audiência. É 64-35-43-15-72 ou 64-999-44-22-86. Vai mandando mensagem, nós tá por cá, já eu vou ver quem tá do outro lado. Tem a turma também da rede social, obrigado a vocês aí pelo carinho da audiência, a turma do aplicativo e do site Rádio Clube. Tamo chegando e vamos trazendo modo, véi, já chegou, né, véi? Bora, bora, né, gente? Tarde boa de sabadão. Lembrando que hoje é dia 11 do 7 do ano de 2026. Bora, bora, final de semana tá aí, vamos junto?
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5: Vamos junto até as 7 horas, muita moda vai rolar pra você aqui no Boteco Sertanejo. Então, vamos começando assim, Cristi Ralph. Se liga em mim, é moda boa, Rio Negro e Solimões, mais uma vez. Mato Grosso e Matias, sonho de caipira. Vamos começar? Bora, bora, vamos junto? Até as 7 horas nós tá por cá e tem muita moda. Agora 16:09 começa tudo.
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0: 4 e 13. 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
1: Então, turma, agora 16:09, boa tarde, é sabadão, hein, turma? Bora, bora, vamos junto até as 7, vamos trazendo muita moda. Então, quero deixar uma boa tarde a toda a turma aí de Palmeiras de Goiás, obrigado a vocês pelo carinho da audiência, tamo junto, né, turma? Até as 7 tem muita moda. Bora, bora, trazendo muita moda. Chegando aí o Chico Rei Paraná, tá com raiva de mim. Essa daí quem pediu foi a Kátia. Ah, falou Divino Dantas, manda um modão pra nós. Boa tarde, Divino Dantas. Radinho ligado, tá na clube, tá bom demais. Bora, bora então, vamos trazendo moda. Tem modão de qualidade, Chico Rei Paraná. Isso, tá com raiva de mim, essa aí é moda, hein, turma? Vamos junto então, vamos trazendo muita moda até as 7 horas, tem muito modão sertanejo. Ainda tem o Jean Giovanni, fonte de desejo, é moda de qualidade. Essa é da pastileira de cima, né, velho? É, fala com a turma aí, velho. Fala com a turma, velho.
2: Não vou mandar abraço pra esse daí, não.
1: Uai, velho, o que que foi?
2: Não, fica insistindo, não, que eu não vou mandar. Para de ficar insistindo, não vou mandar.
1: Não, tudo bem, velho, tudo bem. Vamos trazendo moda, velho. Vamos trazendo moda. A turma tá esparramada, a turma tá ligada. Tem uns que tá em casa, outros no trabalho. E tem uma turma ligada aí. Obrigado a vocês pelo carinho da audiência. Vamos trazendo moda, né, gente? Tá chegando também Zezé de Camargo e Luciano, Garoto de Rua. Na verdade, essa música é um alerta, né? Um alerta aos nossos, às nossas crianças que vivem na rua, né? Gente, é muita criança. Aqui não é o problema, mas eu falo na cidade grande. Vamos trazer moda? Então, vamos lá. 16:22, tem modão. Tá na clube, tá bom demais.
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Lembrei até daquela

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0: Então, turma, tô de volta, né, turma? 16h44, boa tarde. Tamo de volta e vamos trazendo muito modão sertanejo. Tem uma turma esparramada, é a turma que tá nos barzinhos. Obrigado toda turma pelo carinho da audiência. Agita aí, agita aí, agita aí, agita. Vai agitando que nós vai trazendo as modas, né, velho? Bora, bora então, né, gente? Deixa eu ver quem tá de lá. Calma aí, velho. Então, né, gente, tem gente do outro lado. Boa tarde, Divino Dantas. Manda um modão aqui pro bar e restaurante do Gordinho. Hoje temos aquela deliciosa costelinha. Costelinha suína no bar. Coisa boa. É, lá no bar e restaurante do Gordinho. Obrigado a todos a vocês aí pelo carinho da audiência. Então, é, ô, véio, você vai lá, velho? Vai lá, viu? Então vou deixar o modão pra eles, tá ligado? Tá na clube, tá bom demais. Obrigado toda a turma no bar e restaurante do Gordinho. É, vou deixar o Ed Brito e Samuel mudar pra quê? É moda boa. Quero ver você gritando, girigeno, vem aí. Bate na palma da mão. Quero deixar uma boa tarde também pro Dairão lá na fazenda, tá ligado, Dairão? Tá em casa ou tá no curral? Fala com nós, Dairão. No bailão, agita aí, agita aí, agita aí, agita aí. Quero ver você. Então, vou trazer o modão do Amado Batista e o Eduardo Costa, amigos. Vou deixar pra ele, tá ligado com nós. Obrigado, Dairão. Ainda tem o Leandro e o Leonardo. Última canção é moda boa essa daí, né, gente? Bora, bora, 16h47, a turma que tá esparramada, tá tomando aquela gelada. Lembrando que hoje é sabadão, hoje é dia.
1: Depois da festa do peão.
0: É, mas é depois do expediente, né, velho?
1: Ingeno no bailão, agita aí, agita aí, agita aí, agita aí.
0: Bora, bora, vamos trazer moda. Toda a galera lá no bar e restaurante do Gordinho, hoje tem a costela suína aqui, beleza. Então, 16h47 tem moda.
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0: 4h50.
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Então, turma, 16h58, vamos trazer mais moda? Vou trazer o João Bosco e Vinícius, sorte é ter você, é moda boa, tá na clube, tá bom demais, vou deixar pra toda a turma do comércio.

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3: Então, turma, tô de volta por aqui, 17:09, boa tarde. Bora, bora, turma. Então, a Kátia tá ouvindo nós, obrigado, Kátia, tá em Anápolis, tá de rádio ligado. Obrigado a vocês aí pelo carinho, viu, turma? A turma lá no bar e restaurante do Gordinho, Gordinho. Olha, eu vou trazer o André e Andrade, Pássaro Sem Ninho. Passarinho Sem Ninho é um modão, essa daí a dona Eva pediu, tá em casa, né? Eu toco o modão pra nós, deixa pra toda a turma aí da clube. Tá na clube, tá bom demais, né, dona Eva? Tem gente de lá, velho? Deixa eu ver. Calma aí, velho, tem gente lá do outro lado, parece que é o Dairão. Dairão, fala com nós, Dairão, fala com nós. Boa tarde, Dairão, boa tarde.
4: Boa tarde, irmão, nós tá aqui puxando o pé, mas o Leonardo.
3: Ó,
4: o
3: Leonardo.
4: É agora,
3: tá na clube, tá bom.
4: Vamos que vamos.
3: Bora, bora, de moda, então. Então, tá ele e o Leonardo, tá agarrado no batente lá, tá na clube, tá no curral, né, Dairão? Puxando creme, turma. Chico Rei, Paraná, um degrau na escada.
1: Agita aí, agita aí, agita aí.
3: Aumenta o volume do rádio aí, põe no 12 aí no curral.
1: Agita aí, agita aí.
3: Ainda tem o Léo Magalhães. Greve de fome, é a moda. Vou deixar pra turma que tá nos bar. Meu amigo Hugo do Lava Jato, boa tarde.
1: Quero ver você gritando ligeiro, vem aí. Agita aí, agita aí.
3: Vai agitando, né, turma, que nós vai trazendo as modas. Até as 7 é nós, né, velho?
1: A cerveja tá gelada.
3: Vai, quer falar com você, Dairão? Fala com o velho aí.
5: Divino Dantar.
3: Ih, o velho não gosta dessa menininha, não. Fala aí.
6: Vai tomar uma?
3: Ah, o Dairão tá no curral, velho.
6: Você agora sabe que é um modão daquele?
3: Vou trazer, André
6: aquele
3: Andrade.
6: Aquele que vai puxando lá de riba. Vai vindo, vai vindo, vai vindo. Para na beira do copo, a gente manda ele no beijo, assim, até. Está lá no finalinho da
3: bora,
6: língua.
3: Bora, velho. Vamos trazer moda 17:12. Tem moda.
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3: Aumenta o volume, dona Eva.
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1: Então, turma, 17h23, boa tarde, hoje é sabadão, hoje é dia, né, turma, tirar a poeira da garganta.
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1: Não pode faltar não, hein. A turma que tá no trabalho, tem uma turma que tá agarrada no batente, outros já estão em casa, tem gente que tá fazendo festa, só vai trabalhar na segunda-feira, né, turma, bora, não é que nem nós. Nós está agarrado por aqui trazendo moda. Eu quero deixar uma boa tarde também para dona Marlene, lá na Fazenda Santa Rita. Obrigado, dona Marlene. Eu vou trazer para ela lá o coração da pátria.

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Então, turma, tô de volta aí agora 17h40, né? Boa tarde, obrigado a toda a turma ligada, a turma que tá nas fazendas, tem a turma

0: Também que tá no trabalho, né? Tá agarrado na clube, obrigado a vocês. Embora junto então, né? Vou trazer Maida e Marcelo, não tem cachaça que cura. Divino Padeiro, Elismar e toda a turma lá da Silvana. É, quero deixar uma boa tarde também aí pra meu amigo Jim Sabará, tá lá na Calândia, tá ligado, né, Jim? Obrigado a você aí pelo carinho, viu? Cleite Camargo, agenda rabiscada, é moda de qualidade, turma. Então, bora, tem mais um chegando por aqui, o Bruno e o Marrone, um bom perdedor. Quero deixar pra toda a turma aí do supermercado, a turma do comércio que tá ligado conosco. Obrigado a vocês aí, vamos junto, né? Até às 7, vamos trazendo muito modão, lembrando que é sabadão, né? Sabadão é dia, né, de tirar a poeira da garganta, né, turma? Mas depois do expediente, viu? Bora então, vamos junto? 17h42, tem moda, tá na clube, tá bom demais.
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0: 5:45.
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1: Então, turma, de volta, 18 horas e 11, boa noite, né? Estamos na última hora do Boteco Sertanejo, vamos trazendo os modão pra turma que tá do outro lado do rádio. É, vamos trazendo o modo chegando Milionário José, Milionário Marciano, uísque com G, é modo boa. A turma tá no setor aniversário, obrigado a vocês pelo carinho da audiência, lá também o Marcos Sinfone, Luiz Cláudio, boa noite. Chegando também o Aldair José, cadê você? É moda, hein? A gente vou trazer essa daí, vou deixar pra essa turma aí que tá nos barzinhos. Tem uma turma que tá tomando aquela gelada, né? Eu, Prada Dourada, entre aspas, aliás, aceita aqui dói menos a participação da Marília Mendonça. Vamos trazer o moda, boa noite pra você, cidade vizinha, obrigado a toda a turma aí. Meus amigos de Paranaguara, Nival, boa noite, como é que tá por tudo beleza, tudo na paz? Cid Henrique também tá lá em Cachoeira Alta, tá sintonizado, tá na clube, tá bom demais. Bora então, 18 e 12.
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1: Então, turma, tô de volta aí, 18h25, César e Paulinho viajando solitário, meu amigo Evandro do Frete, boa noite. Então, vou deixar essa pra turma da Bolé, vou deixar também pro Luizão, toda a galera, né, a turma da Bolé escutando nós, obrigado a vocês aí, né, turma. Ainda tem o Rio Negro de Solimões, casa cheia, moda boa de qualidade. Essa eu quero deixar pra essa turma que tá na lanchonete aí. Tem uma turma que tá tomando uma gelada em casa, outros estão no barzinho, né, gente? Bora trazer.

0: Modo então, daqui a pouco eu vou atender o Luiz Cláudio, tá na clube, tá bom demais. 18h26, boa noite.
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1: Então, turma, de volta, 18h44, daqui a pouquinho nós vai picar a mula, né, turma? Então, tem gente lá, deixa eu ver quem tá de lá, meu amigo Luiz Cláudio.
2: Boa noite,
1: meu parceiro, contigo? Tudo beleza, na paz, e aí?
2: Queria ouvir uma música aí do... Guilherme Santiago.
1: Ó, modão azul. De qualidade, essa é boa.
2: Conheço pra vocês aí da rádio, tá bom?
1: Vamos trazer moda, né?
2: Pra vocês gostarem da música e pra minha família.
1: Bora tá então. Bom? Tá na clube, tudo tá bom demais.
2: Bom final de semana, viu?
1: Pra você também.
2: Tá, clube? Tá bom demais.
1: Beleza, meu amigo Luiz Cláudio. Então, obrigado Luiz Cláudio pelo carinho da audiência, tá em casa, tá escutando a clube, né? Um grande abraço, meu irmão, vou trazer modão pro seu, Guilherme Santiago Azul, é moda de qualidade. E ao Mineiro e Marciano, Aline, Arnaldão Aboiador, boa noite Arnaldão e toda a galera, obrigado pelo carinho. Bora, 18h45, tem moda. Luiz Cláudio, Major Sinfrone, aumenta o volume, tá na clube, tá bom demais.
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0: 6h52.
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1: Então, né, turma, tô de volta e vou picar a mula. Quero deixar uma boa noite aos amigos, mandar um alô pra toda a turma lá na Fazenda Capiparizinho, né? Obrigado a vocês aí pelo carinho, viu, gente? É, a turma do Capivarizinho, a Rosirene, filha, deixa eu me ver aqui direitinho a manobra. É, Rosirene, filha e genro, netos e a sua irmã e o seu irmão Lazinho, é, e a minha esposa Débora, toda a família, tá ligado lá, ué, bom demais. Toda a família ligada, né? Toda a família ligada e reunida na Fazenda Capivarizinho. Obrigado. Manda um alô. Beleza. Uma boa noite pra vocês aí, turma. Família reunida é a melhor coisa, né, Alto Benjamin? Obrigado a vocês aí. Um grande abraço. Gente, eu tô é picando a mula. Tô indo embora. Bora, né, gente? Uma boa noite pra vocês, bom final de semana, que Deus abençoe vocês aí do outro lado e nós de cá, né? Então tô indo embora, vou deixar o Renan em Raí, Anjo Bom, vou deixar pra essa turma lá na Fazenda Capivarizinho, tá ouvindo nós lá, obrigado, viu? Um grande abraço aí, toda a turma. E nós vai picar a mula, né, gente? Que Deus abençoe vocês, bom final de semana, até segunda-feira, se Deus quiser, eu tô de volta trazendo mais modão lá no Sertão Caboclo. Bora, se alguém procurar por mim, diga que eu já fui. Piquei a mula, até segunda, se Deus quiser.
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1: 7:25.
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1: Sete e 52.

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2: 8:13.

0: 8h33.
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2: Você acredita que eu já passei por isso algumas vezes?
3: Todo mundo já passou por essa história.
2: Desce,
3: sobe. Que vai em prédio, né?